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2: Opa, muito boa noite, tudo bem com você? DJ Frada chegando, esse é o House Tracks pela Pool FM. Seja bem-vindo, seja bem-vinda, vão ficando à vontade aí que já, uma hora da mais pura House Music para você curtir, hein? 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Bom, vamos lá, vamos dar o primeiro play no set de hoje, que começa com um sonsaço meio disco, meio house, produzido em 2022 pelo holandês Rudy Ruiter, que tem como nome artístico Harlem Dance Club. Suas músicas trazem fortes influências da era disco dos anos 70 e do início do movimento house. Começou como DJ nos anos 70 e mais tarde dedicou-se à mixagem e à produção musical, lançando faixas em selos como Tropical Disco e Disco Balls Records. Vamos conferir uma das suas produções aqui no House of Tracks, dando pontapé inicial com a track Move Me. Aumente o volume, você está na Pool FM.
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Que bloco foi esse, gente? Simplesmente um luxo. Ouvimos Freak Around, produção de 2022 do DJ produtor mexicano Hot Mood, e também Fly Away, God of Funk, 80s e Move Me. Bora lá rapidinho para o segundo e último bloco do programa e a gente começa o set com uma versão em House Beats feita por Diego Albano para o hit Step It Out de Joey Jackson lá de 1982. Viaje comigo, você está na PUFM.

0: 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E em clima de Copa do Mundo, fechamos o set e o programa de hoje com a Track Celebration, lançada em 2022 pelos produtores Frank Romano, Super Mini e Kevin. Bom, gente, muito obrigado aí pela audiência. Estaremos de volta com a edição inédita na próxima quarta-feira, às 21 horas. Mas antes, não esqueçam, tem reprise dessa edição no domingo, às 20 horas, tá bom? Vamos lá, gente, muito obrigado mais uma vez aí pela sintonia, pela companhia. Tenham todos uma ótima noite e sigam na programação da Pool. That's all, folks.
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0: no Hot Mix, Calling On Your Love. Seguindo o Hot Mix com meia hora com hits clássicos dos anos 80 que bombavam nas pistas e rádio de todo mundo. Vamos pro ano de 1985, precisamente. Now who, John?
1: This is the one and only Prince.
0: No Hot Mix, da Pool FM.

0: Ron Chang, Dance Hall Days. You remember Ron Chang, right, John?
1: I remember the big hit, Everybody Have Fun Tonight, from 1986.
0: Essa é de 1982, quando a banda ainda se chamava Ron Chang. Esse é o original Hot Mix, anos 80 e 90.

0: disco. E às vezes no Reel to Reel, né? O nosso tape de rolo, né? Edições que eram feitas na gilete, né? Cortando e emendando a fita. Grandes tempos! Já já o Hot Mix volta com Sugar Hill, Money Love, Change, CNC Music Factory, Michael Jackson e many more.
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0: De volta com a segunda hora aqui do Hot Mix.
16: Throwing it back with a twist. Clay D keeps it fresh, sampling Cheryl Lynn's classic.
0: 1988, Beatmaster Clay D, do álbum chamado You Be You and I Be

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4: 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O primeiro computador do mundo pesava mais de 27 toneladas. Foi construído na década de 1940 e ocupava uma sala inteira, consumindo mais energia do que uma casa grande.
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3: Atenção, amigos queridos. Se o seu tênis favorito ficou completamente destruído e cheio de barro depois daquela aventura, misture sabão em pó, detergente neutro incolor e um bom alvejante sem cloro em um pote. Aí retire os cadarços, as palmilhas, aplique a solução e esfregue bem com uma escovinha macia. Enxague tudo e deixe secar naturalmente na sombra para não desbotar o tecido do calçado, viu? Prontinho!

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1: E o Prime Video revelou o primeiro trailer oficial de Parceiras no Crime, nova série de ação e comédia estrelada por Octavia Spencer e Hannah Waddington. A trama acompanha a trajetória de duas melhores amigas há 20 anos, Debbie Claiborne e Judith Burton, cuja rotina vira de cabeça para baixo com uma confissão inesperada. A dinâmica da história é desencadeada quando o segredo de Judith vem à tona durante uma perseguição frenética. Deb, eu sou uma assassina, eu mato pessoas terríveis, admite Judith, enquanto a dupla é alvo de disparos por criminosos. A partir desse ponto, a produção criada por Tessa Coates mostra a jornada das duas em uma fuga desenfreada pela Europa. Além da dupla, a série tem Ed Skrein, Callahan Lynch e Savannah Stein nos papéis principais. A primeira temporada da série tem 8 episódios e estreia no dia 15.

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1: Olá, meus amigos, tudo bem? Uma boa quinta-feira para você. E olha só, pequenos resíduos podem causar grandes problemas ambientais. Vamos à dica do Mundo Verde de hoje. Mais de 4 trilhões de bitucas de cigarro são jogadas incorretamente na natureza todos os anos. Esse lixo minúsculo viaja pelas ruas e acaba poluindo as praias e o fundo dos nossos oceanos. Os filtros acumulam milhares de substâncias químicas tóxicas capazes de matar peixes em massa. Se você fuma, tenha responsabilidade com o meio ambiente e jogue os resíduos sempre na lixeira. Mantenha as nossas águas limpas e proteja a rica vida marinha com um gesto simples de cidadania.
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0: 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Cuide-se bem com essas dicas.
1: O mel é um alimento milenar que se torna um verdadeiro remédio caseiro durante as estações mais frias do ano. Ele possui propriedades antissépticas e expectorantes naturais que ajudam a fluidificar o muco e acalmar a irritação na garganta, reduzindo os ataques de tosse seca, especialmente antes de dormir. Uma colher de chá de mel puro ou misturada ao seu chá de ervas favorito ajuda a criar uma película protetora na região da faringe, trazendo alívio imediato e um sono muito mais tranquilo.
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filme clássico de Alfred Hitchcock, Os Pássaros, de 1963, uma das obras mais famosas do diretor, vai ganhar uma versão em formato de minissérie. A produção, que é da Universal, terá como protagonista a atriz australiana Sarah Snook, que ficou conhecida pela personagem Shiv Roy na premiada série Succession da HBO. No filme original do mestre do suspense, Os Pássaros, acompanhava Melanie Daniels, uma jovem rica que viajava até a cidade de Bodega Bay, na Califórnia, atrás de um homem. E aí, de repente, ela e os moradores do local passaram a ser alvo de ataques violentos, organizados e inexplicáveis de aves de várias espécies. Essa minissérie vai trazer uma abordagem diferente para o enredo. Ela vai fazer a juíza Mira Massey, a Sarah Snook, que viaja de volta para sua cidade natal, no Alasca. Ela chega para comandar uma audiência de rotina sobre um falecimento. Só que ela descobre que a vítima era um grande amigo da sua infância. A partir disso, Mira tenta desvendar o mistério que envolve o crime ao mesmo tempo que precisa lutar para sobreviver a uma bizarra e violenta onda de ataques de pássaros que atinge a região. Venha então a minissérie baseada no clássico Os Pássaros de Alfred Hitchcock pela HBO Max.

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1: Olá, olá. Chegando por aqui com Meu Amigo Pet. E uma coçadinha rápida aqui e ali é normal, viu? Mas e quando coça-coça vira uma rotina? Bom, se o seu cachorro passa o dia se coçando intensamente, ligue o sinal de alerta imediatamente. Fique de olho em falhas no pelo, feridas na pele ou se ele usa muito a boca para se morder. Esses sinais claros mostram que o seu companheiro está sofrendo com algum incômodo ou alergia. Então não espere o quadro piorar. Agende uma visita ao médico veterinário de sua inteira confiança.
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4: 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A leitura estimula o cérebro de forma intensa. Em exames de ressonância magnética, regiões relacionadas à linguagem, memória e emoção se ativam quando alguém está lendo ou ouvindo uma história.
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2: A Comissão de Constituição e Justiça e de Cidadania da Câmara dos Deputados aprovou a análise do projeto de lei 23/2026, apelidado de Lei Suzane von Richthofen, que aumenta as proibições para que pessoas condenadas por matar familiares possam receber heranças. O texto, aprovado, altera o Código Civil para ampliar o castigo conhecido como indignidade para os parentes colaterais de até 4º grau. Na prática, essa nova medida serve para impedir que uma pessoa condenada por assassinar um membro da própria família consiga no futuro herdar os bens e riquezas de outros parentes dessa mesma linhagem, como irmãos, tios, sobrinhos e primos.
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0: 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O seu dia vai ficar muito mais prático com essas dicas. Coisas e Trecos.
1: Atenção, amigos queridos. Se o seu tênis favorito ficou completamente destruído e cheio de barro depois daquela aventura, misture sabão em pó, detergente neutro incolor e um bom alvejante sem cloro em um pote.

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0: 30 noites por ano, com milhares de raios por hora no mesmo lugar. É um show elétrico eterno.
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1: O ministro da Fazenda, Dario Doriggan, afirmou que o governo federal vai propor o aumento do limite de faturamento permitido para que uma pessoa possa se registrar e trabalhar como microempreendedor individual, MEI. Apesar do anúncio, o ministro não revelou quais serão os novos valores da proposta. A declaração foi feita durante uma reunião pública nas comissões de Agricultura e de Finanças da Câmara dos Deputados, onde Doriggan explicou que o projeto também trará uma mudança para permitir que os microempreendedores contratem mais um funcionário para ajudar nos negócios. O ministro destacou que a ampliação do limite será feita em conjunto com o Congresso Nacional para atender a um pedido antigo da categoria, garantindo que o MEI ganhe mais espaço para crescer e gerar novos empregos.
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4: DJ Jess Jeff and the Fresh Prince. Summertime.

Show Music Delivery com Chip Norick. If I Can't Have You, 1990, direto da Alemanha. Também Kicking Back com Devotion, Scratches aí do Beatles. Yellow Submarine, homenagem aí aos mulheres negras que tinha esse scratch lá. E eu, num ato de inveja extrema, tentei copiar, obviamente que não deu certo, né? Porque o scratch é uma assinatura do DJ. Mesmo que ele consiga copiar, ele não vai querer copiar, porque senão ele vai ser a cópia do... Quem quer ser cópia no mundo? Só uma pessoa muito idiota na cabeça de pudim pra querer ser cópia de alguém. A pessoa quer ser original. Também o 221 com 221. 1991, Soul to Soul com Back to Life, de 89, abrindo aqui com o DJ Jazzy Jeff e Fresh Prince, Summertime, remix de 1991. Jazzy Jeff, como você deve saber, é o Will Smith. Se você não souber, eu vou até aí na sua casa dar um tapa na tua cara. Em nome do Will Smith. Terminando então mais uma edição do Music Delivery, sempre aqui na Pool, 3 edições. 10 da manhã, 2 da tarde e 8 da noite. No YouTube, estou no arroba Jeff Fernandes 007. Instagram, arroba JFVO.

0: ou JF Voice ou JF Wash. Escolha o sotaque.
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vídeo revelou o primeiro trailer oficial de Parceiras no Crime, nova série de ação e comédia estrelada por Octavia Spencer e Hannah Waddington. A trama acompanha a trajetória de duas melhores amigas há 20 anos, Debbie Claiborne e Judith Burton, cuja rotina vira de cabeça para baixo com uma confissão inesperada. A dinâmica da história é desencadeada quando o segredo de Judith vem à tona durante uma perseguição frenética. Deb, eu sou uma assassina, eu mato pessoas terríveis, admite Judith, enquanto a dupla é alvo de disparos por criminosos. A partir desse ponto, a produção criada por Tessa Coates mostra a jornada das duas em uma fuga desenfreada pela Europa. Além da dupla, a série tem Ed Skrein, Callahan Lynch e Savannah Stein nos papéis principais. A primeira temporada da série tem 8 episódios e estreia no dia 15 de julho no Prime Video.

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2: Vamos iniciar a nossa missão espacial imaginária, trazendo para você as músicas do momento, as produções relevantes do universo Dance Underground e suas vertentes. Já vamos decolando, já indo para trás da lua, trazendo Terry Hunter, featuring Barbara Tucker, com Holding On. Sinta-se à vontade, aumente o volume, boa viagem.
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0: Shaker com Holding On, uma Club Mix. 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

0: 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O Brasil tem 13 casos confirmados e outros 22 em análise de pessoas que sofreram intoxicação por metanol após consumirem bebidas alcoólicas. O metanol é um tipo de álcool altamente perigoso para o corpo humano, usado na indústria para fabricar produtos de limpeza e tintas. Quando alguém bebe essa substância por engano, ela ataca primeiro o fígado, que transforma o álcool em um veneno forte. A preocupação das autoridades médicas cresceu após o balanço do ano passado, em 2025, quando o país confirmou um total de 76 casos de envenenamento por metanol causados por bebidas falsificadas ou contaminadas. Naquele mesmo período, a gravidade da situação provocou a morte confirmada de 25 pessoas devido à contaminação, sendo que a maior parte das vítimas morava no estado de São Paulo.
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2: Olá, meus amigos, tudo bem? Uma boa quinta-feira para você. E olha só, pequenos resíduos podem causar grandes problemas ambientais. Vamos à dica do Mundo Verde de hoje. Mais de 4 trilhões de bitucas de cigarro são jogadas incorretamente na natureza todos os anos. Esse lixo minúsculo viaja pelas ruas e acaba poluindo as praias e o fundo dos nossos oceanos. Os filtros acumulam milhares de substâncias químicas tóxicas capazes de matar peixes em massa. Se você fuma, tenha responsabilidade com o meio ambiente e jogue os resíduos sempre na lixeira. Mantenha as nossas águas limpas e proteja a rica vida marinha com um gesto simples de cidadania.
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5: As corujas podem girar a cabeça em até 270 graus. Isso se deve à sua anatomia, que permite uma rotação maior em comparação com outros pássaros.
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1: Quase 9 em cada 10 brasileiros com 16 anos ou mais conhecem o Pix. É o que mostra uma pesquisa divulgada pelo Banco Central e feita pela consultoria CP2. São cerca de 141 milhões e 700 mil pessoas que reconhecem o sistema de pagamentos. E tem mais, o conhecimento sobre o Pix passa dos 70% em todos os grupos da sociedade. Os menores índices ficam entre os idosos com 70,8% e entre quem faz parte das classes D e E com 77,1%. Já os maiores índices foram registrados entre os jovens de 25 a 34 anos, com 98,2%, seguidos pelo grupo de 16 a 24 anos, com 96,8%, e pelas classes A e B, com 96,6%.
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2: As lâmpadas LED, consideradas hoje as mais econômicas, têm vida média 6 vezes maior do que as lâmpadas fluorescentes e consomem cerca de 80% menos energia. Elas ainda são mais seguras, isso porque não possuem mercúrio em seu interior. Quando chegar a hora de se desfazer das lâmpadas, é imprescindível não jogá-las no lixo reciclável. Procure embalá-la bem em papel ou caixa de papelão e levá-las a um ponto de coleta. E o melhor, 98% de todo o material presente nas lâmpadas LEDs são recicláveis. Faça você a diferença.
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Johnson, One Way, the SOS Band.

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8: O mel é um alimento milenar que se torna um verdadeiro remédio caseiro durante as estações mais frias do ano. Ele possui propriedades antissépticas e expectorantes naturais que ajudam a fluidificar o muco e acalmar a irritação na garganta, reduzindo os ataques de tosse seca, especialmente antes de dormir. Uma colher de chá de mel puro ou misturada ao seu chá de ervas favorito ajuda a criar uma película protetora na região da faringe, trazendo alívio imediato e um sono muito mais tranquilo.
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1: O Banco Central retirou o limite máximo de R$500 para os pagamentos e transferências feitos por aproximação usando o Pix. Com a nova regra, a partir do dia 1º de outubro deste ano, os bancos e as demais empresas financeiras serão obrigados a dar aos seus clientes o poder de escolher, aumentando ou diminuindo, o valor máximo que desejam gastar nesse tipo de transação por aproximação. A decisão de acabar com esse teto foi publicada pelo Banco Central na Instrução Normativa número 746/2026. Um documento oficial que muda as regras anteriores que valiam desde o final de agosto de 2024.
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0: Coque os Pássaros, de 1963, uma das obras mais famosas do diretor, vai ganhar uma versão em formato de minissérie. A produção, que é da Universal, terá como protagonista a atriz australiana Sarah Snook, que ficou conhecida pela personagem Shiv Roy na premiada série Succession da HBO. No filme original do mestre do suspense, Os Pássaros, acompanhava Melanie Daniels, uma jovem rica que viajava até a cidade de Bodega Bay, na Califórnia, atrás de um homem. E aí, de repente, ela e os moradores do local passaram a ser alvo de ataques violentos, organizados e inexplicáveis de aves de várias espécies. Essa minissérie vai trazer uma abordagem diferente para o enredo. Ela vai fazer a juíza Mira Massey, a Sarah Snook, que viaja de volta para sua cidade natal, no Alasca. Ela chega para comandar uma audiência de rotina sobre um falecimento, só que ela descobre que a vítima era um grande amigo da sua infância. A partir disso, Mira tenta desvendar o mistério que envolve o crime ao mesmo tempo que precisa lutar para sobreviver a uma bizarra e violenta onda de ataques de pássaros que atinge a região. Venha então a minissérie baseada no clássico Os Pássaros de Alfred Hitchcock pela HBO Max.
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0: precisa saber. O primeiro computador do mundo pesava mais de 27 toneladas. Foi construído na década de 1940 e ocupava uma sala inteira, consumindo mais energia do que uma casa grande.
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0: 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Uma pesquisa feita em todo o país no mês de maio pela Associação de Consumidores Proteste mostra que a maior parte das pessoas entrevistadas, 56%, afirma que daria o seu voto para um candidato que defendesse o fim da conhecida taxa das blusinhas. O impacto desse assunto na escolha de candidatos a cargos de prefeito, vereador e outros postos políticos é ainda maior na região sudeste, onde chega a 63%, e na região sul, que registra 57%. Entre os compradores que fazem parte das classes sociais C e D, o índice fica em 57%. O debate sobre essa cobrança ganhou força porque, no dia 12 de maio, o governo federal publicou uma medida provisória com o objetivo de acabar com a taxa de 20% do imposto de importação que vinha sendo cobrado sobre as compras internacionais feitas pela internet no valor de até $50.
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7: Mais uma edição aqui do Music Delivery com os hits de todos os tempos, anos 80, 90, 2000, dance, pop, house, funk, hip hop, break, flash house, new disco, disco às vezes, synth pop e tudo que for legal e bacana, a UFM toca e tocamos aqui no Music Delivery, certo? Desde já, agradeço aí a sua conexão.

0: Israel.
1: Obrigado pela conexão, mais Music Delivery sempre aqui na Pool, de segunda a sexta-feira, 10 da manhã, 2 da tarde e 8 da noite. No YouTube, estou lá no arroba jeffernandes007 e no Insta, no arroba jfvoice. Valeu!
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0: Dicas para você cuidar bem do seu amiguinho.
1: Olá, olá! Chegando por aqui com meu amigo Pet. E uma coçadinha rápida aqui e ali é normal, viu? Mas e quando coça-coça vira uma rotina? Bom, se o seu cachorro passa o dia se coçando intensamente, ligue o sinal de alerta imediatamente. Fique de olho em falhas no pelo, feridas na pele ou se ele usa muito a boca para se morder. Esses sinais claros mostram que o seu companheiro está sofrendo com algum incômodo ou alergia. Então não espere o quadro piorar. Agende uma visita ao médico veterinário de sua inteira confiança.
0: Esse foi o Meu Amigo Pet.
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3: 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O nariz humano pode detectar mais de 1 trilhão de odores. Nossa capacidade olfativa é muito mais complexa do que se pensava anteriormente, permitindo que distingamos uma variedade enorme de cheiros.
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2: Vamos iniciando a nossa viagem espacial imaginária, orbitando o nosso planeta e trazendo para você as músicas do momento, as produções relevantes do universo Dance Underground e suas vertentes. Vamos decolando aqui com Milton Jackson e Brian Cage, numa absoluta exclusividade. Fire Emoji, aumente o volume, boa viagem.
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1: Um estudo está sendo feito para entender como os vapes são usados e vendidos no Brasil. A pesquisa quer mapear os padrões de consumo, as estratégias de comercialização e os riscos que esses dispositivos eletrônicos para fumar representam. A atenção maior é para os impactos na vida de adolescentes e jovens. Para acompanhar de perto como funciona o mercado e o consumo desses cigarros eletrônicos na internet, os pesquisadores estão usando métodos modernos de tecnologia. Entre as estratégias criadas estão programas de computador que entram sozinhos em sites de venda para coletar informações sobre o comércio online. Os pesquisadores também usam convites na internet, onde os próprios participantes ajudam a chamar outras pessoas para responder às pesquisas.
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4: Hello, my dear listeners on Pool FM. How you doing, guys and girls? Estamos começando mais uma edição do nosso Super Music Express, o Expresso da Música aqui pela Pool. Muito obrigado a você pela audiência. A gente vai começar já com a estação 80.
5: Atenção, senhores passageiros a bordo do Music Express. Estamos iniciando neste exato momento a nossa viagem. Partimos agora de nossa primeira estação, estação 80.
4: Os irmãos Kiri, Akin, Hakim, Taj, Abdul Samad são de muito sucesso nos anos 80 e essa música aqui de 1988. Aliás, a produção do LA

Mas uma produção do Babyface, né? O monstro Babyface, tinha a ajuda de Teddy Riley. E era chamado de New Jack Swing. Bobby Brown, monstro Bobby Brown. Aliás, as duas primeiras do mesmo ano, 1988, Dumbing Crew. O segundo álbum era do Bobby Brown. Deu uma guinada pra um som mais moderno, mais diferente do Bobby Brown. Sensacional. E a gente começou com The Boys aqui, o nosso Music Express, a estação 80, que continua com um dos maiores monstros da década de 80 e um ano antes, 1987. Teddy Riley também produziu o monstro querido Keith Sweat e foi considerado uma das primeiras músicas dessa pegada New Jack Swing. Ficou em várias semanas em primeiro lugar nos

Days, Friday Night. Eu acabei de receber o pagamento. É sexta-feira. Johnny Camp é um, entre aspas, um hino da história do sextor, né? Antes desse termo existir, obviamente, né? 1988, imagina, mais uma produção do Teddy Riley. Olha, eu tô caprichando no Teddy Riley. Mais uma do New Jack Swing. Aliás, o Johnny Camp que faleceu prematuramente em 2015. Ele tinha partido por uma turnê junto com outros grandes artistas aí dessa época e infelizmente acabou falecendo. A gente mandou Keith Sweat também. A gente vai continuar indo na estação 80 e ainda em 1988, primeiro hit da monstruosa Karen White. Produção também do Babyface do L.A. Reid. Vamos lá. Karen White, então.

o monstro, né? Ricky James, a música de 1985. Numa pegada mais pop, mais eletrônica, já aí nessa cara de meados dos anos 80, né? O videoclipe dessa música glow demais, né? Que tocou demais lá na pool, na primeira pool. Foi inspirado na estética de filmes de artes marciais, né? Tipo O Último Dragão, tipo os filmes também do nosso gloriosíssimo Bruce Lee. A gente vai seguir a Karen White também antes, né? O álbum de estreia dela, demais, sensacional, The Way You Love Me. A gente vai seguir com o Jermaine e o Michael Jackson, os irmãos, né? Numa música de 1984, sensacional, né? O álbum Dynamite do Jermaine, o Michael fez uma participação, música que inclusive até recebeu uma indicação para Grammy na melhor performance de R&B em duo. Então vamos lá. Tell Me I'm Not Dreaming. Que demais. Michael.

0: Sara demais, né? You very well. You very, very, very well. Os irmãos, Bunny, Randy, Mark e James DeBarge, né? O grupo que tinha essa pegada do R&B sofisticadíssimo, uma pegada do funk também, já vinha nessa pegada aí do funk sintetizado, vamos dizer assim. E essa música sensacional do DeBarge não tinha só músicas lentas e românticas, não. Também, You Wear It Well. Estação Relax tá chegando.
1: Atenção, senhores passageiros. Estamos agora entrando em nossa nova estação. Sejam bem-vindos à Estação Relax.
0: Sim, vamos na pegada relax do programa. Aliás, eu vou fazer o seguinte, vou tocar duas na estação relax hoje. Enquanto isso, você já vai pegando aí o seu drink favorito. O que você vai tomar? Um vinho branco? Um Carmenero aí? Um vinho tinto? É? Um Cabernet Sauvignon? Hoje vamos de vinho, né? Então vamos de vinho. Vamos de vinho. Sempre pode ser um vinho português também, que os vinhos portugueses são cada vez melhores. Vamos começar com o Atlantic Star, grupo espetacular, né? David Wayne e Jonathan Lewis, mais a Sharon Bryant. E aí mudou, né? Ao longo dos anos, o Atlantic Star, essa balada foi primeiro lugar em vários lugares no mundo e na Billboard Hot 100 e tema de vários casamentos. Eu e minha esposa, quando ouvimos essa música, cantamos juntos. Então, se você souber a letra, cante juntos. Atlantic Star e Always de 87 na estação Relax.

0: Billy Joel, o Piano Man, né? O cara que tocava um piano, barbaridade, foi um grande sucesso no Brasil, inclusive mais sucesso no Brasil do que nos próprios Estados Unidos. Então vamos ouvir Billy Joel aqui, mais uma na Estação Relax e Honesty.
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0: esses dois sons sensacionais, a gente quase chorou aqui. Estação Relax vai embora e dá espaço pra estação 2000. Pulamos a 90.
1: Atenção, passageiros do Music Express. A partir de agora, estaremos entrando em nossa última estação. Sejam todos bem-vindos à estação 2000.
0: Pulamos a 90 e vamos com um projeto chamado Crazy P. Danielle Moore nos vocais, Chris Todd, que é do Hot Toddy, e o Jim Barron. Com Crazy P, é o projeto, né, nos anos 2000, era uma mistura de disco, house, soul, enfim, um dos sons mais sensacionais. E Crazy P, o P é de isso, aquele instrumento dos homens, enfim. Então, Crazy P, esse som é sensacional. Hot Toddy aí, o grande Chris Todd fez o remix de 2008, Never Gonna Reach.

Ben West Beach e do Con também, parceiraço, e os vocais da Andrea Triana. Essa música é de 2020, é um pouco mais pra frente dos 2000, né? Seria 20, enfim. Heaven, espetacular, house classiquíssimo, com os vocais maravilhosos da Andrea. A influência era da pegada house gospel, né? Que constou as pistas também no Reino Unido, nos Estados Unidos e na Europa toda, enfim. Demais a pegada do house gospel, né? Com essa coisa mais pra cima. The Vision, então, Heaven, e a gente mandou Crazy P também. Vamos fechar o programa? Tem uma... Ah, dá tempo. Ah, vamos tocar uma de 2023 aqui, é com a gente assim. A participação do Chique, né? Do nosso glorioso Nile Rodgers na guitarrinha com Shapeshifters, o Simon Marlin, monstro Shapeshifters. E essa, na verdade, foi uma música tributo às músicas clássicas da disco, né? Arranjos, o groove sensacional, a pegada que o nosso glorioso Nile Rodgers marcou também a era disco com seu grupo Chique. Então vamos lá, é a

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2: O inverno começa no domingo, dia 21, com uma forte frente fria que deve derrubar as temperaturas para abaixo de zero no sul e em partes do sudeste em julho. De acordo com o Climatempo, o frio também chega ao centro-oeste, ao norte de Minas Gerais, ao extremo sul da Bahia e causa friagem em Rondônia, Acre e no sul do Amazonas. Mas o inverno tem dois lados. O El Niño deve ganhar força e trazer calor intenso em agosto no centro-oeste e no sudeste, com risco se espalhando para o norte e o nordeste em setembro. O Climatempo estima que o El Niño 2026/27 pode ser um dos mais fortes desde 1950. No sul, as chuvas devem ficar acima da média, com temporais mais frequentes, especialmente no sudoeste do Paraná. O nordeste deve ter inverno seco, com chuva abaixo da média.
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2: Começa mais uma edição do Original Rock Mix, o programa clássico de dance music que influenciou muitos DJs, produtores, locutores do Brasil e do mundo, décadas de 80 e 90, auge da dance music. Eu sou o Jeff Fernandes, o seu host, e junto comigo, John Doe.
3: What's up, Jeff?
4: Fine.
3: It's good to be back on the mic. Welcome back to the Hot Mix Radio Show. And we're back?
4: We're back.
3: Once again, bringing you the sound you love. Mm-hmm. The biggest hits from the 80s and 90s.
2: E pra começar a edição de hoje do Hot Mix, a banda britânica de rock alternativo Jesus Jones, uma faixa de 1991 do álbum Doubt.
3: Right Here Right Now is a song by British alternative rock band Jesus Jones from their second studio album Doubt from 1991.
2: Abrindo Hot Mix.
3: Jesus Jones, Right Here Right Now. Right.

0: É o original Hot Mix com 49ers, Don't You Love Me. Produção de Gianfranco Bortolotti. Lançado no dia 4 de dezembro de 1989. Terceiro single do álbum de estreia do 49ers.
1: Don't You Love Me. Produced by Gianfranco Bortolotti. It was released on December 4th, 1989. As the third single from their debut album.
0: Agora no original Hot Mix.
1: 49 Years.

0: vez em quando algumas coisas estranhas que acontecem, você ouve aqui no Hot Mix, o original Hot Mix.
1: Right.
0: John?
1: Yeah.
0: Já voltamos.
1: Já voltamos.
0: That's right.
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2: Stay tuned.

0: 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O Supremo Tribunal Federal definiu novas regras para responsabilizar plataformas digitais por conteúdos publicados por terceiros. A decisão é de relatoria do ministro Dias Toffoli e muda a interpretação do Marco Civil da Internet. Pela nova tese, as plataformas podem ser responsabilizadas sem precisar de ordem judicial prévia em casos de crimes graves e contas falsas. Anúncios pagos e mecanismos artificiais de divulgação já presumem culpa das empresas. As plataformas devem remover imediatamente conteúdos ligados a crimes como terrorismo, racismo, homofobia, transfobia, misoginia, incitação ao suicídio, crimes sexuais contra crianças e tráfico de pessoas. Quem não cumprir enfrenta o que o STF chamou de falha sistêmica. As redes têm 60 dias para se adequar e o STF ainda fez um apelo ao Congresso para legislar sobre o tema.
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11: De volta aqui com o Hot Mix e agora trazendo Con Can, I Beg Your Pardon, 1990.
12: Con Can was originally conceived as a one-off project for Barry Harris, but there's always a but, right Jeff?
11: Yeah, always, sempre.
12: But the success of I Beg Your Pardon and major label interest convinced him to complete an album for Atlantic. The vocalist Kevin Wynn was originally a hired session singer for the debut single I Beg Your Pardon, but he was asked to return for the making of the Move to Move album and subsequent touring, and Kevin did not return for the album Syntonic and Vita.
11: É, o Con Can foi originalmente concebido para uma música, um projeto só, pelo Barry Harris. Aí depois do sucesso I Beg Your Pardon, a gravadora Atlantic convenceu o Barry a fazer um álbum inteiro.
12: Yeah.
11: O vocalista Kevin Wynn, que foi originalmente contratado para cantar só uma música, I Beg Your Pardon, no caso, foi convidado para retornar para fazer o álbum Move to Move e depois uma tour. Os próximos álbuns, Syntonic e Vida, não tem o Kevin no vocal.
12: The song I Beg Your Pardon received a 1990 Juno Award for Best Dance Recording.
11: I Beg Your Pardon recebeu em 1990 o prêmio Juno Award, melhor gravação dance.
12: That's right, Jeff.
11: Agora no Hot Mix.
12: Con Can, I Beg Your Pardon.

0: disco do Red Flag.
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0: 1988.
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1: 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Thriller was Jackson's first number one album on the Billboard Top LPs and Tape Chart.
0: Thriller foi o primeiro álbum do Michael Jackson a alcançar o primeiro lugar na parada Billboard Top LPs e Tape.
1: Released November 29th, 1982.
0: A música foi lançada em 29 de novembro de 1982.
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0: Seguindo com Hot Mix.
1: The King of Pop.
0: O Rei do Pop.
1: Michael Jackson.

Este é o original Hot Mix com Madonna. Do álbum True Blue, 1986. Vários sucessos desse álbum. Agora no Hot Mix. Madonna.

0: Assim, mais uma edição do Original Hot Mix aqui pela UFM. Sempre quarta-feira, 10 da noite, quinta, 4 da tarde. Os grandes hits dos 80 e 90 sempre aqui pela U, lá no Instagram. Tô lá no JF Voz. John?
1: This is it, Jeff. Hot Mix will be right back next week. I'm John Doe with Jeff Fernandes, signing off with the beat that moves your life.
0: See you next week, John.
1: Same station, same energy. Stay with us.
0: Semana que vem, tamo de volta.
1: Stay tuned. Bye. 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
11: 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O Banco Central anunciou que a taxa Selic caiu de 14,50% para 14,25% ao ano. A queda é de apenas 0,25 ponto percentual, o que significa pouca mudança no rendimento de quem investe. Mesmo assim, os investimentos pós-fixados, aqueles que acompanham a Selic, o CDI ou a inflação, continuam valendo a pena. Poupança, CDB, Tesouro Direto, LCI e LCA seguem como boas opções, principalmente para quem está começando ou quer guardar uma reserva de emergência. Segundo o analista Antônio Sanches, da Rico, quem tem 10 mil investidos por um ano vai ganhar R$ 1.450 contra R$ 1.425 antes da redução.
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2: E aí, beleza? Tá na hora de mais um Music Delivery aqui na Pool FM. As clássicas da Dance Music dos anos 80, 90 e 2000. Eu sou o Jeff Fernandes, apresentando e mixando aqui de segunda a sexta-feira, às 10 da manhã, 2 da tarde e 8 da noite. Você está convidada e convidado a curtir aqui na Pool o Music Delivery. E também convidada e convidado a estar junto comigo, não só no Music Delivery, como também no YouTube, no arroba jefffernandes007 e no Instagram, no arroba jfvoz. Ok? E em 1992, Michael Jackson flertava com o New Jack Swing, um estilo que teve seu ápice entre 86 e até 94, 95, que foi, na minha opinião, um dos últimos momentos da dance para se fazer aquelas edições criativas, né, como as das décadas de 80 e 90. Isso por causa da batida quebrada, né, que tinha ali. Bom, depois disso, as músicas adotaram de vez, né, o padrão compasso simples, né, a coisa mais reta, né, vou chamar assim para facilitar, com menos possibilidades de criação. Para abrir esse set, Michael Jackson, produzido por Ted Riley, um dos cabeças do New Jack Swing. Jam!

Show Music Deliver com Johnny Torres. Love You, Will You Love Me. Uma música bem legal, muito boa, mas uma das piores mixagens da Dance Music. O engenheiro estava dormindo, deve ter colocado não estagiário, mas alguém estagiário do estagiário, né? Desculpa aí os estagiários por isso, que inclusive estava com muita pressa. Ou surdo, que parece que ela tá cantando num karaokê. Parece que o cara deu um bypass nos processadores. Bypass é quando você tem um equipamento de áudio para processar o som, e aí você aperta um botão e passa por ele, como se ele não tivesse ali, embora ele esteja. Então é um passa direto, né? Um bypass. Essa é a impressão.

0: Melhores músicas que tem um Noel, que deve ter um range de vocal aí privilegiado, né? De uma oitava e meia, né? Mas ainda assim, as músicas do Noel são bem legais. Você vê que extensão vocal nem sempre quer dizer alguma coisa, né? Positiva, né? Pelo menos. Tem gente que tem quatro oitavas de range, do grave até o agudo. Exemplo clássico aqui, Mariah Carey, né? Tem um grave, tem um agudo, tem aquela voz lá de... do apito lá de cachorro, né? Que só cachorro escuta, né? As frequências ultra altas. Mas ela é um caso positivo que usa tudo isso para uma boa música. Também The Covergirls com Show Me, lançada em 86, mas o álbum vem em 87 e a música ficou bem mais conhecida em 87. Naquela época, veja bem, naquela época, as músicas duravam mais nos charts. E por quê? Porque, bom, várias teorias, mas uma delas é que o número de lançamentos era infinitamente menor do que hoje em dia. Hoje em dia tem uma música lançada a cada 5 minutos e meio. Então as músicas duram bastante nos charts hoje em dia, tipo, sei lá, 4 ou 5 minutos. E o que acaba caindo num paradoxo. E por quê? Porque hoje você tem muito mais músicas e muito menos tempo para ouvir essas músicas. Então você ouve quando ouve, uma vez só, depois deleta ou esquece a música, porque tem várias outras que foram lançadas, e enquanto você está ouvindo, estão sendo lançadas ao mesmo tempo, o que faz com que um ou outro artista seja lembrado ou seja seguido. E abrindo aqui com Michael Jackson e Jam, 1992, do álbum Dangerous, com inserções de vocais bem sapecas no meio do Heavy D and the Boys, o mesmo Heavy D que faz o rap no original de Jam, mas aqui um sample de uma música chamada We Got Our Own Thing, 1989. Beleza? Fechando aqui então mais uma edição do Music Delivery, sempre aqui na Pool, segunda a sexta-feira, em 3 edições, 10 da manhã, 2 da tarde e 8 da noite. No YouTube, arroba Jeff Fernandes com dois F's 007. No Instagram, arroba JF Voice.
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4: Atenção, amigos queridos. Se o seu tênis favorito ficou completamente destruído e cheio de barro depois daquela aventura, misture sabão em pó, detergente neutro incolor e um bom alvejante sem cloro em um pote. Aí retire os cadarços

0: passado, viu? Prontinho, seu tênis limpo, renovado, com cara de novo para o próximo rolê.
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2: Vamos seguindo com mais aqui nossa super viagem espacial imaginária. Esse é o 0.0. Trazendo agora Johnny Negro and the Sunburst Band. Whole times.

0: ya ficar de fora. Dwayne Negro and the Sunburst Band com Whole Times. 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
3: E o Prime Video revelou o primeiro trailer oficial de Parceiras no Crime, nova série de ação e comédia estrelada por Octavia Spencer e Hannah Waddington. A trama acompanha a trajetória de duas melhores amigas há 20 anos, Debbie Claiborne e Judith Burton, cuja rotina vira de cabeça para baixo com uma confissão inesperada. A dinâmica da história é desencadeada quando o segredo de Judith vem à tona durante uma perseguição frenética. Deb, eu sou uma assassina, eu mato pessoas terríveis, admira Judith, enquanto a dupla é alvo de disparos por criminosos. A partir desse ponto, a produção criada por Tessa Coates mostra a jornada das duas em uma fuga desenfreada pela Europa. Além da dupla, a série tem Ed Skrein, Callahan Lynch e Savannah Stein nos papéis principais. A primeira temporada da série tem 8 episódios e estreia no dia 15 de julho no Prime Video.

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